0: Não, mas não vem a nossa hora.
1: Someone's holding out with another driver. Same location.